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0: companhia da Rádio Comercial. Já a seguir tenho para si Bárbara Bandeira e Red Hot Chili Peppers.
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0: ao imigrante, mas alerta para um aumento de entradas em situação irregular. Chegam de comboio e autocarro às zonas metropolitanas de Lisboa e Porto, vindos de outras cidades europeias. O diretor nacional adjunto da PSP, responsável pela Unidade Nacional de Estrangeiros e Fronteiras, diz que o objetivo é ter no próximo ano maior capacidade para instalar imigrantes em processo de expulsão. João Ribeiro fala ainda numa aposta no retorno voluntário.
1: Apostamos aqui muito no afastamento, no retorno voluntário. O retorno voluntário, em termos práticos, significa a pessoa aceitar regressar ao seu país de origem, recebendo apoios para que possa

tenha um ótimo domingo na companhia da Rádio Comercial. Eu sou o André Penin, estou consigo até às 10 da manhã e depois volto às 6 da tarde para o TNT. E por falar em TNT, ouvimos agora a música que está em primeiro lugar, chama-se The Great Divide e é do Noah Kahan.

0: Então aproveite, vai estar um dia quente, mas se por outro lado lhe apetece ir ao cinema, tenho uma sugestão para si. Magia e Sedução, Segredos de Família já estreou. É um filme com Sandra Bullock e Nicole Kidman, em que elas voltam a vestir a pele das irmãs Owens, que são descendentes de uma família de bruxas. Um filme a não perder, com o carinho da Rádio Comercial. Já a seguir, tenho para si Olivia Rodrigo.
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0: Diz que o objetivo é ter no próximo ano maior capacidade para instalar imigrantes em processo de expulsão. João Ribeiro fala ainda numa aposta no retorno voluntário.
1: Apostamos aqui muito no afastamento, no retorno voluntário. O retorno voluntário, em termos práticos, significa a pessoa aceitar regressar ao seu país de origem, recebendo apoios para que possa reiniciar a sua atividade no país de origem, em vez de termos um processo coercivo. O processo coercivo tem sempre uma carga negativa e depende da vontade de duas partes. É o grande calcanhar daqueles, portanto, em todo o modelo que está desenhado. Há países que nos respondem rapidamente e o processo é bastante rápido, e há outros países que demora 4 ou mais meses.
0: Atualmente, a Unidade Nacional de Estrangeiros e Fronteiras da PSP tem 130 vagas. Quase 100 bombeiros combatem um incêndio em Beja, na zona de Guarita Nova. O fogo começou ontem, pouco depois das 6:30 da tarde. O combate às chamas

0: E se gostou desta recordação da Pink com o Nate Ruess, também vai gostar do que eu tenho para si a seguir. É Jason Mraz com Colby Calais. Tocam a seguir isto.
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sou Vasco Palmeirim, muito bom dia, bom dia, bom dia, bom dia. Esteja em casa, no carro, em todo lado, já a seguir não vai querer perder o desfile de canções novas que escolhemos para si em mais um Fast Forward. Sim, são canções que se calhar ainda não conheço muito bem, mas se calhar daqui a

0: seguir não vai querer perder o desfile de canções novas que escolhemos para si. É mais um Fast Forward. Sim, são canções que se calhar ainda não conheço muito bem, mas se calhar daqui a umas semaninhas são as suas músicas favoritas. Fica prometida uma boa dose de canções novas logo depois das notícias das 10. Aqui está a informação que marca esta manhã e logo a seguir temos Fast Forward.
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2: Quase 100 operacionais e um meio aéreo combatem um incêndio em Beja, na zona de Guarita Nova. O fogo começou ontem, pouco depois das 6:30 da tarde. Os difíceis acessos estão a dificultar o trabalho dos bombeiros. Ontem as chamas chegaram a colocar em perigo uma festa de casamento, mas não foi preciso evacuar o local. A PSP rejeita que haja uma caça ao imigrante, mas alerta para um aumento de entradas irregulares em Portugal através de comboio e autocarro. O responsável pela Unidade Nacional de Estrangeiros e Fronteiras, João Ribeiro, diz que o objetivo é ter no próximo ano maior capacidade para instalar imigrantes em processos de expulsão.
3: O grande objetivo que nós temos, na segunda metade de 2027, temos capacidade, aquilo que é a nossa responsabilidade, para 306 cidadãos que possam estar instalados, quer em processo de asilo, que fique determinado, que ficam instalados em centros de instalação temporária, quer também na capacidade.
2: Atualmente, a Unidade Nacional de Estrangeiros e Fronteiras da PSP tem 130 vagas em centros de instalação temporária. Portugal joga logo à tarde o futuro no Mundial Feminino Sub-20 de futebol. Enfrenta a Costa Rica no último jogo do Grupo E e precisa de vencer para sonhar com a passagem aos oitavos de final. A selecionadora Marisa Gomes reconhece que o jogo é decisivo, mas é preciso gerir as expectativas.
4: As expectativas têm que ser geridas. Temos aqui em mente que será um jogo decisivo, mas o mais importante é elas conseguirem se focar em desfrutar do jogo, em conseguirem fazer aquilo que normalmente costumam fazer, do que propriamente estar a pensar no resultado e nas consequências daquilo que pode ser o resultado. E, portanto, o nosso grande foco será jogarmos o nosso jogo, desfrutarmos efetivamente do jogo.
2: A partida arranca às 5 da tarde na Polónia.
0: A informação está de volta à comercial daqui a uma hora, mas agora prepare-se para uma horinha de novidades musicais. É tempo de escutar o Fast Forward, o programa de música nova da sua rádio.
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0: Jenny, Lost Frequencies com o Mari Frois, John Legend, Sienna Spyro, Buba Espinho, Os Descendentes são apenas alguns dos artistas que têm canções novas e que vai ouvir no Fast Forward de hoje, domingo, 13 de setembro. Vamos a isto!
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0: E começamos o desfile de música nova recordando a visita que uma amiga da comercial fez ao nosso programa de manhã na passada quinta-feira. A Áurea passou pelo nosso estúdio e ainda bem que o fez, porque veio cantar o seu novo single depois de 3 anos sem lançar músicas novas. A canção nova chama-se Back Into Love e nós, a grupeta das manhãs, nós não fazíamos ideia de como era a canção. Sabíamos que a Áurea ia cantar algo novo, mas não sabíamos como é que seria essa música nova. E ficámos todos rendidos e maravilhados com aquilo que ouvimos. Aliás, eu no final disse à Áurea duas coisas. Parabéns pela canção e já tenho canção para arrancar o Fast Forward. Ah, pois é, o prometido é devido. Aqui está o single que antecipa o novo disco da Áurea, que está previsto ter lançado na primavera de 2027. E entre vulnerabilidade e esperança, esta canção fala sobre um amor que resiste à mudança, às feridas e também à passagem do tempo. Back Into Love é a Áurea e ainda bem de regresso à Rádio Comercial.

0: usam esta canção como banda sonora de situações limite e que mudam vidas em pequenos vídeos que foram buscar a filmes e séries.
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0: Seguimos agora para a novíssima de Buba Espinho, e não foi só a Áurea que fez uma visita aqui à Rádio Comercial. O Buba foi ao Já Se Faz Tarde cantar Enliado. Enliado significa entrelaçar ou ligar, e é exatamente isso que Buba canta no novo single. Há alguém que está enliado no amor. Isto é poético, meus caros. Isto é poético. É uma música inspirada em histórias reais de amigos sobre aquele momento em que a paixão começa a falar mais alto do que a razão e alguém é capaz de deixar tudo por uma relação. Aqui está o talentoso e muito simpático Buba Espinho com Enliado na Rádio Comercial.

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0: Fast Forward. Ouvimos o feliz encontro entre um belga e uma brasileira. O DJ Lost Frequencies juntou-se a Mari Frois e os dois fizeram uma música. Paraíso é o tema composto pela cantora e inspirado no Rio de Janeiro. E agora faço-lhe uma pergunta. No processo de composição da canção Paraíso, de Lost Frequencies e Mari Frois, o que surgiu primeiro? A letra ou a batida? Respondeu batida? A sua resposta está errada. A resposta é a letra. O beat veio depois. Acabou de cair para o patamar dos 0 euros. É uma vergonha.
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0: Soube muito bem ouvir a notícia que lhe conto agora. Aliás, só o título da notícia é música para os meus ouvidos e espero que para os seus também. John Legend lança novo disco em outubro com produção de Pharrell Williams. É verdade, já deu para perceber que isto vai ser muito especial. O 8º disco de John Legend vai chamar-se Muse e chega no dia 23 de outubro. Eu já agora adorava que o novo disco da banda Muse se chamasse Legend. Eu acho que era justo. Em relação a esta collab John Legend Pharrell Williams, a verdade é que já se pode ouvir uma amostra do trabalho desta dupla que se conhece há muitos anos, mas que só agora decidiu trabalhar em conjunto. Aqui está o regresso de John Legend à Rádio Comercial. Ponha mais alto, porque no Fast Forward agora toca Daylight.
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0: Sienna Spyro, a canção que acabou de tocar no Fast Forward chama-se Great Expectation e a história que conta é biográfica. Sienna Spyro disse numa entrevista que a música fala de uma pessoa que lhe disse que ia ir visitar Nova York, mas nunca apareceu. E a comida ali ficou. Já gelada. Um desperdício de comida. Este single faz parte de Visitor, que é o álbum de estreia de Sienna Spyro e que teve entrada direta para o segundo lugar da tabela britânica. Já agora, em primeiro lugar, quem é que estava? A Madonna, com o seu novo disco, que por acaso é um belíssimo álbum.
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0: E chegamos ao final de mais um Fast Forward, o programa de música nova da Rádio Comercial, com Vasco Palmeirinho, Diogo Beja, Roberto Salgueiro, Mário Rui, Catarina Rodrigues e Patrícia Pereira. De saída para o meio-dia, entramos na nova era de Miley Cyrus, que

0: vai levar Miley a regressar aos palcos depois de 4 anos de ausência. Ela vai estar 2 noites no mítico Hollywood Bowl em Los Angeles. Vamos fechar o programa de hoje com Bass Persuades, é a música nova de Miley no Fast Forward, e encontramos amanhã no arranque de uma nova semana de trabalho e de manhãs da Comercial.
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1: Um incêndio em Beja mobiliza quase 100 operacionais na zona de Guarita Nova. O fogo começou ontem, pouco depois das 6:30 da tarde. Os difíceis acessos dificultaram o trabalho dos bombeiros, sobretudo durante a noite. As chamas chegaram a colocar em perigo uma festa de casamento, mas não foi necessário evacuar o local. A Ucrânia diz ter atacado outra refinaria russa em Krasnodar. Trata-se da refinaria Slaviansk Eco, no sul da Rússia. De acordo com Kiev, foi atingida uma unidade fundamental de processamento de petróleo bruto e o depósito das instalações. Há meses que as forças ucranianas atacam quase todos os dias, com drones, infraestruturas de petróleo russas. O secretário-geral da ONU sublinha a necessidade de pôr fim aos conflitos mundiais, isto perante os líderes da Rússia, Irão, Emirados Árabes Unidos e da China, que estão reunidos na cimeira dos BRICS, na Índia. Os BRICS assinaram ontem uma declaração conjunta com 140 pontos. O documento dedicou vários capítulos a Gaza, à Palestina e ao Líbano e mencionou expressamente Israel, mas não incluiu qualquer referência à Ucrânia. O líder da ONU voltou a exigir uma reforma abrangente do Conselho de Segurança das Nações Unidas. Portugal joga

0: Boa tarde, o futuro no Mundial Feminino Sub-20 de Futebol enfrenta a Costa Rica no último jogo do Grupo E e precisa de vencer-se para sonhar com a passagem aos oitavos de final. A jogadora Rita Cunha destaca o jogo vertical das adversárias.
1: Acho que é um jogo muito direto, muito vertical, mas acho que o mais importante somos nós, aquilo que nós fazemos dentro de campo, jogar a Portugal, e tenho certeza que vai correr tudo.
0: Portugal-Costa Rica arranca às 5 da tarde na Polónia.
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5: Olá, bom fim de semana, tenham um ótimo domingo. Eu sou o Wilson Honrado, aqui a garantir que não falta a melhor música sempre nesta manhã. Fico para ouvir o João Só e o Tiago Nogueira, os The Fray, também Olivia Dean, So Easy to Fall in Love. São 40 minutos de música seguida.

É verdade que há muitos e bons concertos ainda para ver durante este ano, mas já estamos a olhar para os concertos do próximo ano. E em abril, no primeiro dia de abril, o Passenger atua no LAV, Lisboa ao Vivo, com a Rádio Comercial. Ele tem música nova, It's Gonna Be You, Passenger na Comercial.

0: a melhor música sempre. Ela caiu no palco e o momento tornou-se viral. Espero que esteja tudo bem com a Bárbara Tinoco, que vai ouvir lá a seguir com o Milf.
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0: 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Diz a nossa produção que hoje é dia das pessoas que têm mal acordado. Já foi o meu caso, mas foi daquelas coisas em que melhorei muito com a idade. É pena não ser tudo assim. A seguir, a Luís Capaldi na Comercial.
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1: Já está dominado o incêndio em Beja, na zona de Guarita Nova. O fogo começou ontem à tarde numa área de mato e pasto. Foi dado como dominado perto das 11 da manhã. Estão envolvidos nos trabalhos de rescaldo mais de 90 operacionais, apoiados por 31 viaturas. A Ucrânia diz ter atacado outra refinaria russa em Krasnodar. Trata-se da refinaria Slaviansk Eco, no sul da Rússia. De acordo com Kiev, foi atingida uma unidade fundamental de processamento de petróleo bruto e o depósito das instalações. Há meses que as forças ucranianas atacam quase todos os dias com drones infraestruturas de petróleo russas. É lançado esta tarde em Lisboa o livro infantil O Capacete Mágico. Nasce da história de Aurora, uma bebê que foi diagnosticada com craniosinostose, uma doença rara que a obrigou a fazer uma cirurgia e a usar um capacete durante 6 meses. A mãe, Ana Filipa Pinto, conta a história da protagonista deste livro.
2: A história da Aurora começa quando ela apenas ainda tinha 3 meses de vida e recebe um diagnóstico de craniosinostose. Também nunca tínhamos ouvido tal palavra, foi a primeira vez que contactámos com ela, foi no consultório de neurocirurgia, e a partir daí começa o grande desafio de correr atrás, obviamente, da solução, da resposta, a busca do tratamento, a cirurgia, depois o uso de uma ortótese craniana, e portanto foram tempos difíceis, desafiantes.
1: O objetivo do livro infantil Capacete Mágico é combater a discriminação e contribuir para a literacia em saúde. Foi escrito por Beatriz Teixeira Pinto, tia da Aurora. O lançamento do livro é mais logo às 16h na Casa Capitão, em Lisboa. Recomeça às 18h a jornada 6 da Primeira Liga de Futebol, com Benfica, Gil Vicente e Arouca Santa Clara. Depois, às 20h30, o Sporting visita o Famalicão. O Porto venceu ontem o Casa Pia por 4-1, segue assim líder do Campeonato Nacional, enquanto Águias e Leões vão tentar hoje manter a distância para o Porto.
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1: Esta é a Rádio Comercial, a Rádio número 1 em Portugal. Graças a si, obrigado pela preferência. Tenha um bom domingo. Fico para ouvir 40 minutos de música a seguir. Começamos com o Pablo Alves.

0: Já falta pouco para o regresso desta malta a Portugal. É Vanessa, 4 de outubro na Mel Arena com a Comercial. E falta menos ainda para ouvir Amaro já a seguir. Tenha um bom domingo.
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0: cruéis. E houve situações difíceis, como uma família ao nosso lado estar a explicar aos filhos que o caso da Aurora era porque havia bebés que nasciam com a cabeça como o Frankenstein. E este livro, se calhar através dos mais pequenos, poderá levar também aos mais crescidos uma nova forma de olhar para esta questão, uma nova forma de olhar para estes meninos com o capacete.
1: O lançamento do livro Capacete Mágico é mais logo às 16h na Casa Capitão, em Lisboa.
2: Seja bem-vindo à Comercial, tenha um ótimo domingo. Eu sou o Wilson Honrado, aqui a garantir que não falta a melhor música sempre. Miles Smith, Richie Campbell, Maroon 5 e Dermot Kennedy são os primeiros nestes 40 minutos de música seguida.

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Eu sei que, sabendo que sou DJ, deve estar a pensar que a noite de ontem foi incrível. E foi, mas esta voz de bagaço não tem nada a ver com a noite de ontem, até porque eu portei-me muito bem, porque ando assim há uns dias. Foi uma daquelas constipações de final de verão que agarrou-se a mim que nem uma lapa e não vai embora. E sei que há muito mais gente assim, se é o seu caso.

0: Ações de final de verão que agarrou-se a mim que nem uma lápia e não vai embora. E sei que há muito mais gente assim, se é o seu caso. As melhoras continuam com a comercial, até porque o Afonso do Brás e o Luís Trigacheiro cantam o verão já a seguir.
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0: ótimo domingo com a Comercial e já a seguir com a nossa Joana Azevedo aos comandos da melhor música sempre. Bom fim de semana.
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0: Boa tarde, bom fim de semana. Eu sou a Joana Azevedo e estou de volta à Comercial para lhe dar a melhor música. Já aí vem Taylor Swift, mas antes...
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2: Boa tarde, subiu para 15. O número de distritos com aviso amarelo devido ao calor. O aviso do IPMA é válido...

Até às 6 da tarde de amanhã, segunda-feira, de fora estão os distritos de Bragança, Guarda e Faro. Vários concelhos, sobretudo do centro do país, estão hoje em perigo máximo de incêndio rural. O líder parlamentar do PS diz que Fernando Alexandre é candidato a pior ministro da Educação desde o 25 de abril. Eurico Brilhante Dias considera escandaloso que haja centenas de alunos sem colocação no ensino público.

0: A situação já levou um grupo de pais a processar o Ministério da Educação. A Ucrânia acusa a Rússia de atacar um comboio na fronteira com a Polónia, com mais de 200 pessoas a bordo. Vladimir Zelensky diz que está hoje em curso um ataque sistemático à rede ferroviária do país, que está em alerta máximo. Já hoje, drones ucranianos atingiram uma refinaria russa na cidade de Krasnodar, no sul do país. O Papa recordou hoje as vítimas dos atentados terroristas do 11 de setembro, que fizeram na sexta-feira 25 anos. Leão XIV lembrou quem perdeu a vida e quem continua a carregar as feridas daquele trágico dia.
1: I renew my prayers for those who lost their lives and for those who continue to bear the wounds of that tragic day.
0: Palavras na habitual oração de domingo, onde o chefe da Igreja Católica renovou o apelo à paz.
2: Boa tarde, bom fim de semana. Eu sou a Joana Azevedo, estou de volta, recuperadíssima depois de uma grande gripe. Já se nota na voz, minha voz já está quase normal, não já? Gosta? E agora dizia não. Está péssima, volta para dentro. Calma, bem aí a melhor música na comercial com Taylor Swift, Adele e depois...

0: viagem, bom fim de semana com a Rádio Comercial. Eu sou a Joana Azevedo, estou aqui até às 6 e com a melhor música sempre a seguir, Elisa e Tiago Nogueira, Como é Fraco o Coração.
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0: Shape of You. Podem passar 50 anos desta música e eu vou sempre adorar. Shape of You, Ed Sheeran, na Rádio Comercial. Bom fim de semana. Vem aí, Summer.
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0: Bom domingo, agora vamos atualizar as notícias.
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2: Boa tarde, o LIVRE vai propor a criação de um passe de mobilidade nacional, o reforço do abono de família e uma rede pública de lares. São propostas que o partido vai levar ao debate do Orçamento do Estado para 2027. O anúncio foi feito hoje pela porta-voz do LIVRE, Isabel Mendes Lopes, no encerramento da reentré política do partido. Subiu para 15 o número de distritos com aviso amarelo devido ao calor. O aviso do IPMA é válido até às 6 da tarde de amanhã. Segunda-feira, de fora estão os distritos de Bragança, Guarda e Faro. Vários concelhos, sobretudo do centro do país, estão hoje em perigo máximo de incêndio rural. É apresentado daqui a uma hora em Lisboa o livro infantil O Capacete Mágico. Surge da história de Aurora, uma bebé que foi diagnosticada com crânio sinostose, uma doença rara que a obrigou a fazer uma cirurgia e a usar um capacete durante 6 meses. O livro foi escrito pela tia Beatriz Teixeira Pinto, que explica que um dos objetivos com este livro é combater uma injustiça.
3: A Aurora está a ter, e nós estamos a ter a sorte de termos um diagnóstico atempado, um acompanhamento muito atento, e aí deparei-me com a injustiça de porque é que a minha sorte não é o normal de todos nós. Aí nasceu realmente esta vontade de querer falar mais sobre este assunto.
2: O lançamento do livro acontece às 4 da tarde na Casa Capitão, em Lisboa. O Papa recordou hoje as vítimas dos atentados terroristas do 11 de setembro, que fizeram na sexta-feira 25 anos. Leão XIV lembrou a quem perdeu a vida e quem continua a carregar as feridas daquele trágico dia.
4: I renew my prayers for those who lost their lives and for those who continue to bear the wounds of that tragic day.
2: Palavras na habitual oração de domingo, onde o chefe da Igreja Católica renovou o apelo à paz.

escreveu canções de desgosto, de amor, antes de sentir esse amor. Antes de ter namorado, antes de ter sequer dado a mão a um rapaz. Isso é que é ser precoce. E mais, estas músicas que ela escreveu valeram-lhe Grammys e milhões de fãs em todo o mundo. A próxima chama-se Stupid Song. Olivia Rodrigo na Comercial. Bom fim de semana.

Eu às vezes não me sinto digna sequer de apresentar a Sara Correia, quanto mais ousar imaginar um dia cantar com ela. Sara Correia na Rádio Comercial com o Pedro Brunhosa. Que o amor te salve nesta noite escura. Se não salvar, pelo menos distrai, entretém, não é? O amor vai entretendo. Agora a Ray, vamos calar. Where is my husband? Bom fim de semana.

Quem não sabe amar, uma música que junta sabedoria popular, guitarras acústicas e duas pessoas que conhecemos muito bem, o João Só e o Tiago Nogueira, na Rádio Comercial, em frente com Daniel Bedingfield. Bom fim de semana.

0: James Arthur na Rádio Comercial. A música chama-se Naked. Se está a vir ou a ir para a praia e escolheu esse destino para o fim de semana, fez muito bem, porque as temperaturas parece que estão a chamar, não é? E vão continuar assim amanhã, exceto ali em Aveiro, na zona de Aveiro, onde poderá haver alguns chuviscos. A seguir na Rádio Comercial, os 4:30.
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15: Olá, esta é especial e é para o Mocktail Frisbee.

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0: 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O meu sonho era dançar como a Shakira, mas como nem todos os sonhos podem ser realizados, apesar de muitas vezes nos dizerem o contrário, eu danço na mesma, fecho os olhos e penso e imagino que estou a dançar como ela e divirto-me na mesma. A seguir, Luís Capaldi, bom fim de semana, boa viagem.
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0: Para quem já está à espera da próxima música, posso dizer-lhe que é de Alex Warren, mas agora fazemos o ponto da situação e sabemos como vai o mundo.
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2: Boa tarde, Kimi Antonelli venceu esta tarde o Grande Prémio de Madrid em Fórmula 1. O piloto italiano cortou a meta à frente de Max Verstappen, que ficou em segundo lugar, e de Lando Norris, que ficou no terceiro posto. Antonelli tem agora 81 pontos de vantagem sobre o britânico George Russell, que foi apenas quinto classificado na corrida de hoje. No futebol, é já daqui a uma hora que Portugal joga o futuro.

0: O Mundial Feminino Sub-20 defronta a Costa Rica no último jogo do Grupo E. A jogadora Rita Cunha destaca o jogo vertical das adversárias.
1: Acho que é um jogo muito direto, muito vertical, mas acho que o mais importante somos nós, aquilo que nós fazemos dentro de campo, jogar a Portugal, e tenho certeza que vai correr tudo.
0: O jogo começa às 5 da tarde na Polónia. Uma vitória pode dar a Portugal o segundo lugar no grupo ou então a passagem como um dos melhores terceiros classificados. O LIVRE acusa o governo de querer aprovar o pacote laboral às postas, a começar pelas alterações nas licenças parentais. A porta-voz do partido, Isabel Mendes Lopes, pede aos portugueses que não se deixem enganar.
2: Não nos podemos deixar enganar, porque a Ministra do Trabalho não vai desistir. Ela já disse que ela vai querer apresentar o pacote laboral às postas no Parlamento. E isso ainda é mais grave, porque é mais fácil ser passado, é mais fácil a extrema-direita fazer aprovar, porque não vai sentir tanto a pressão das ruas.
0: Palavras no discurso de encerramento de reentré, onde o LIVRE lançou três medidas para o debate do orçamento do Estado. Quer criar um passe de mobilidade nacional, uma rede pública de lares e reforçar o abono de família. Donald Trump pede a Volodymyr Zelensky que pare com os ataques contra infraestruturas de gasóleo na Rússia. Diz que os ataques estão a provocar uma escassez deste combustível. Só hoje duas pessoas morreram e 14 ficaram feridas devido a ataques de drones ucranianos a refinarias de petróleo russas.
3: E também vale a pena saber como estão as estradas nesta tarde de domingo. Boa tarde, Paulo.
4: Olá, muito boa tarde, Joana, e vamos começar então pela A23. Temos agora a informação de que há trânsito a circular com maior intensidade na aproximação da Autoestrada do Norte, portanto já na zona de Torres Novas. Há informação de acidente na A25 ao quilómetro 78, é na zona de Viseu, na ligação da Guarda para Aveiro. E na cidade do Porto temos também a informação de que há acidente entre as rotundas da Anémona e do Castelo do Queijo, um acidente que está a condicionar um pouco o trânsito, precisamente nesta zona de Matosinhos e Cidade do Porto. O trânsito circula também com bastante intensidade já na A28, na Ponte Lessa e na passagem pelo Nó de Matosinhos em direção à Avenida AEP, que também está com trânsito compacto. A VCI tem abrandamentos entre Bessa Leite e a Boa Vista, e na Marginal o trânsito está lento na passagem pela Ribeira, principalmente no sentido Freixo-Ribeira. Avançando para a cidade de Lisboa, trânsito a circular com maior lentidão agora na segunda circular, com abrandamentos a partir da zona da Encarnação até à passagem pelo viaduto do Campo Grande. Há agora acidente na Cril, na ligação de Sacavém para Udivelas, já próximo do nó do IC22. Conto também já com mais trânsito na A5, na ligação de Lisboa para Cascais, na Marginal, na zona de Carcavelos, e na A2, a fila está no segundo viaduto do Feijó. O IC20 tem paragens desde antes do nó do Hospital em direção ao nó de Almada. Mais atrás, na saída da Costa da Caparica, há também trânsito lento até à passagem pelos semáforos dos Capuchos. Para mais informações de trânsito, número verde, Rádio Comercial, 800-2020-10, é nacional e grátis.
3: Bom fim de semana, boa viagem com a Rádio Comercial. Já está a melhor música sempre. Logo para começar, Alex Warren com Passenger. Eu sou a Joana Azevedo e estou

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0: Eu gosto da Vera Fernandes a dizer: ouvinte, está tudo louco deste lado. Como se as pessoas já não soubessem que está sempre tudo doido e louco deste lado. É mesmo assim. Manhãs da Rádio Comercial a partir das 7. Já agora, esta aqui não é o James Blunt, é Taylor Swift, The Fate of Ophelia. Bom fim de semana com a Rádio Comercial.

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0: não diria melhor. Stay, Rihanna, na Rádio Comercial. Pode ficar, é sempre bem-vindo. Em casa, no carro, em todo lado, com a melhor música sempre a seguir. Temper City.
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0: Vamos agora saber como anda o mundo neste domingo.
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2: Boa tarde, Marco Silva faz uma alteração no 11 inicial das Águias para a recepção ao Gil Vicente. O treinador do Benfica retira João Palhinha para colocar Enzo Barrenetxe no meio campo. O jogo na Luz começa às 6 da tarde. À mesma hora, o Arouca recebe o Santa Clara, mas logo às 8:30 da noite, o Sporting joga no terreno do Famalicão. Kimi Antonelli venceu esta tarde o Grande Prémio de Madrid em Fórmula 1. O piloto italiano cortou a meta à frente de Max Verstappen, que ficou em segundo lugar, e de Lando Norris, que ficou no terceiro posto. Antonelli tem agora 81 pontos de vantagem sobre o britânico George Russell, que foi apenas quinto classificado na corrida de hoje. O Livre acusa o governo de querer aprovar o pacote laboral às postas, a começar pelas alterações nas licenças parentais. A porta-voz do partido, Isabel Mendes Lopes, pede aos portugueses que não se deixem enganar.
3: Não nos podemos deixar enganar, porque a Ministra do Trabalho não vai desistir. Ela já disse que ela vai querer apresentar o pacote laboral às postas no Parlamento. E isso ainda é mais grave, porque é mais fácil ser passado, é mais fácil a extrema-direita fazer aprovar, porque não vai sentir tanto a pressão das ruas.
2: Palavras no discurso de encerramento de Rentré, onde o Livre lançou três medidas para o debate do Orçamento do Estado para 2027. Quer criar um passe de mobilidade nacional, uma rede pública de lares e reforçar o abono de família. Donald Trump pede a Volodymyr Zelensky que pare com os ataques contra infraestruturas de gasóleo na Rússia. Diz que estes ataques estão a provocar uma escassez deste combustível. Só hoje duas pessoas morreram e 14 ficaram feridas devido a ataques com drones ucranianos a refinarias de petróleo russas.
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4: Olá, mais uma vez bom dia, Joana Azevedo. Aliás, boa tarde, Joana Azevedo. Nesta altura temos então a informação de alguns acidentes na zona da Grande Lisboa a condicionar o trânsito. É dia de futebol também no Estádio da Luz e toda a zona envolvente ao estádio já está bastante confusa. Alguns arruamentos, como é habitual, estão também cortados e por isso estas dificuldades na zona envolvente do Estádio da Luz. Mas passamos então para os acidentes. No IC19, um acidente na zona de Queluz a provocar fila a partir do nó da Crele. Mais à frente há fila também para entrar na segunda circular, porque também há acidente e por isso há dificuldades não só no final do IC19, mas também na ligação da Cril para a segunda circular. A segunda circular que nos dois sentidos para passar o Campo Grande está sujeita à demora. Na Ponte Vasco da Gama há acidente no início do tabuleiro e por isso o trânsito mais difícil na ligação do Montijo para Lisboa. Já para a Ponte 25 de Abril há paragens a partir do Feijó. O IC20 tem fila desde antes do nó do hospital e mais atrás há também lentidão para passar nos semáforos dos Capuchos. Há igual dificuldades na Cril, ainda devido ao acidente na zona de Odivelas, na ligação de Sacavém para Odivelas. Passando para a cidade do Porto, acidente na A1, na zona de Canidelo, a provocar lentidão a partir do nó de Coimbrões em direção ao

acidente na A1 na zona de Canidelo a provocar lentidão a partir do nó de Coimbrões em direção ao Porto. Lentidão também nos dois sentidos na A28 na passagem pelo Norte Shopping e na Avenida AEP em direção à Via de Cintura Interna. Para mais informações de trânsito, número verde Rádio Comercial 800 20 20 10 é nacional e grátis.

Os vizinhos na Rádio Comercial, mais uma semana, mais um vencedor, neste caso uma vencedora, a Bárbara de Matosinhos, que disse show me the money quando atendeu o telefone na passada sexta-feira e ganhou. Na próxima semana há mais uma oportunidade para ganhar 20 mil euros.

Música perfeita para ser cantada no carro. Quem diz no carro, diz em casa, no carro, em todo lado. Alex Warren na Rádio Comercial. Olhos Esmeralda, são tramados, pois são, principalmente de dizer na rádio em português. Emerald Eyes é mais fácil. Agora a Maru na Comercial, Kiss Me, também ótima para ser cantada, ouvida e sentida no carro.

0: Girl on Fire, Alicia Keys na Rádio Comercial. She's just a girl, but she's on fire. E a seguir, os Napa. Se eu fosse definir os Napa como se fossem uma pessoa, talvez imaginaria alguém à procura de um pôr do sol que ninguém conhece, só ele, meio solitário, mas por escolha própria, roupa vintage, uma tote bag, a tiracolo, blasé total, mas muitos sentimentos, assim meio ambivalentes. Eu não sei se acabei de descrever o som dos Napa se fossem uma pessoa ou se me descrevi a mim própria. Agora, pronto, já tenho que pensar nos próximos minutos. Vem aí os Napa na Rádio Comercial. Era isso que eu queria dizer.
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0: 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Depois das 6, mais uma contagem das músicas preferidas dos ouvintes da Rádio Comercial, votadas em radiocomercial.pt. Contagem pelo André Peni e a Mariana Pinto. Eu volto amanhã às 4 para hoje já se faz tarde. Beijinhos, bom resto de fim de semana.
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1: Boa tarde, arrancam a esta hora dois jogos. A contar para a sexta jornada da Primeira Liga, o Benfica recebe o Gil Vicente e Marco Silva fez uma alteração no 11 inicial das Águias. Sai João Palhinha para a entrada de Enzo Barrenechea. Também a esta hora o Arouca recebe o Santa Clara. Mais logo às 8:30 da noite, o Sporting joga no terreno do Famalicão. É oficial, Luís Castro já não é treinador do Grêmio. O clube brasileiro comunicou a saída do português de 65 anos. Depois de ter perdido pela segunda vez consecutiva, Luís Castro treinava o Grêmio desde janeiro deste ano e deixa o clube no 15º lugar do campeonato. A FENPROF concorda que Fernando Alexandre é candidato a pior ministro da Educação desde o 25 de abril, como defendeu hoje o PS. O secretário-geral da Federação Nacional dos Professores, José Feliciano Costa, diz que o ministro não tem condições para continuar no cargo.
2: É um ministro da Educação que não tem condições para estar à frente da pasta. Aliás, este caos nos exames mostrou claramente um ministro que destruiu a capacidade operativa do sistema educativo, e o caos nos exames foi o que foi. Nós tivemos aqui um momento, talvez um dos momentos mais complexos, enfim, que o sistema educativo teve nas últimas décadas.
1: O líder parlamentar do PS deixou hoje críticas a Fernando Alexandre na sequência dos problemas na colocação de alunos. Centenas de estudantes estão sem vaga no ensino público, numa altura em que o ano letivo já arrancou. O Ministério da Educação mandou, entretanto, investigar. A Polónia avisa que nas próximas semanas a Rússia vai intensificar os ataques na Ucrânia. O primeiro-ministro Donald Tusk diz mesmo que esses ataques podem afetar a Polónia. Já hoje, um dos ataques russos terá atingido um comboio que fazia a ligação entre Kiev e Varsóvia. Seguiam a bordo mais de 200 passageiros. Passam agora 2 minutos das 6 da tarde. Voltamos a olhar para o trânsito com o Paulo Miranda. Boa tarde, Paulo.
3: Olá, muito boa tarde, Miguel Laia. E nesta altura temos então o trânsito a circular com maiores dificuldades na zona da Grande Lisboa. Em ambos os sentidos há fila na ponte 25 de Abril, no sentido Lisboa-Almada. Há indicação agora de acidente e por isso no início do tabuleiro começam então as paragens, mas a fila já está a chegar ao acesso da A5, ao acesso da Pimenteira. Há também dificuldades no sentido contrário, com paragens a partir da zona do Feijó. O IC20 tem fila entre o nó da A33, Monte da Caparica, e o nó do Hospital, para chegar ao tabuleiro da ponte 25 de Abril. Também sair da Costa da Caparica está mais complicado, isto porque na Costa de Caparica há fila logo a seguir, portanto, à entrada no IC20 até ao cruzamento dos Capuchos. Quanto à segunda circular, já com o trânsito normalizado, nesta altura, bastante trânsito, sim, na ponte Vasco da Gama, na zona das portagens, em direção ao tabuleiro. Já na cidade do Porto, trânsito mais acumulado na A28, na Avenida AEP, no final da A3 para a via de cintura interna, e na A1 ainda se mantém um acidente ao quilómetro 300, daí o trânsito ainda lento na passagem pelo local, e há também dificuldades no acesso da A44 de Valadares para entrar na A1 em Coimbrões. Para mais informações de trânsito, número verde Rádio Comercial 800-2020-10, é nacional e grátis.
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1: No número 16 temos os 4 e meia e o Luís Trigacheiro, que esta semana deixem um lugar com a canção Quem Me Vê.
2: E no número 17 temos uma entrada nova no TNT, é João Só com Quem Não Sabe Amar.
1: E agora, um momento muito esperado por mim, eu esperei muito por isto, André. O momento em que eu digo que sim, finalmente, a Rihanna vai voltar à música.
2: O
1: eu
2: não... É agora?
1: É agora.
2: Certeza?
1: Pois, a verdade é que ao longo dos últimos anos temos ouvido muitos boatos de que ela ia voltar e nananã, e depois nunca acontecia e eu ficava irritada porque eu quero.
2: É que, a brincar, ela lançou o último disco há 10 anos.
1: Pois foi, 2016, como é que é possível? Mas pronto, agora vai finalmente acontecer. A A$AP Rocky revelou que a Rihanna está outra vez em estúdio, está a trabalhar em novas canções e eu estou muito ansiosa.
2: Vamos a isso. Rihanna, estamos à tua espera, miúda, anda lá.
1: Olha, e agora vamos ouvir uma das minhas favoritas, pode ser?
2: Qual é que é?
1: Please don't stop the music. Tan, tan, tan, tan, tan. Tinha saudades que eu cantasse. Tan, tan,
2: tenho saudades
1: tan,
2: de ouvir tan, esta tan, música tan, de te ouvir a cantar.
1: Vamos a isto.
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0: sim, fazemos agora mais uma pausa na contagem, porque vamos a mais um extra.
1: Qual é que é? O quê?
0: É, eu também estou muito contente com esta novidade. É que vem aí novo álbum da Miley Cyrus. Não sei se sabias disto, André.
1: Mariana,
0: sai.
1: Mariana.
0: Sai na sexta-feira.
1: Mariana, tu estavas de férias, não sabes. Mas eu falei disto a semana.
0: Não falaste.
1: Falei disto a semana passada.
0: Falaste.
1: Tinhas mais que fazer, não estavas a ouvir o TNT.
0: Eu não ouvi, lamento. Falaste mesmo.
1: Falei. Mas eu quero muito que tu digas o nome do disco novo. Que tem um nome muito fácil de dizer.
0: É muito. Calma. Beth. Persuade.
1: Agora tudo seguida.
0: Best Persuade. Best Persuade. Não foi mal.
1: Não.
0: Best Persuade. Não posso repetir, para quê?
1: Best Persuade. É que é mesmo difícil.
0: Best Persuade. É assim que se chama o novo disco da Miley Cyrus, que estreia na sexta-feira. Não quero saber se já falaste disto, até porque. Que música passaste? Passaste a música nova?
1: Não.
0: Vês?
1: Passei uma que eu gosto muito e tu também gostas, que é o Decline.
0: Ah, Ana Montana. Tão bom. Não, mas hoje vamos passar, pode ser. Se tu concordares, claro.
1: Qual é o nome da música que vamos passar?
0: Ai, que chatice. É que tem o nome do álbum, Best Persuade.
1: Então vá, agora com voz colocada e de rádio, diz lá, vamos ouvir a nova música de Miley Cyrus, que se chama
0: Best Persuade.
1: Muito bem.
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0: tirou tudo, ficou irreconhecível. E isto calma, aconteceu durante a minha ausência.
1: Cara ouvindo, tirou tudo da cara. Não é? É disso que estamos a falar. É que, menos o bigode.
0: Tu és muito perigoso.
1: Menos o bigode.
0: Menos o bigode, exatamente. Isto aconteceu enquanto eu estive fora e ele ficou muito ofendido comigo porque eu não reparei logo assim que cheguei.
1: Uhum.
0: Mas quando reparei, fiquei muito chocada porque, André, a tua cara muda. Tu és outra pessoa.
1: Fico outra pessoa, sim. Mas sabes que nós temos uma colega que olhou para mim e atenção, eu tinha barba há 20 anos.
0: Sim.
1: Tirei a barba toda e deixei só o bigode. E ela, tu estás diferente. Estás diferente. Porquê que aconteceu? E eu, ah, pois é, porque tirei as lentes de contacto. Os meus olhos não são azuis, são castanhos. E ela, pois é, é isso.
0: Não acredito. Pois é. Ela...
1: Pois é, é isso, é
0: meu
1: verdade.
0: Meu Deus, há pessoas...
1: ficas tão diferente dos castanhos.
0: E até hoje ela ainda não sabe a verdade?
1: Não, não, só se estiver a ouvir agora.
0: Meu Deus.
1: Beijinhos, Inês.
0: Exato. Bom, vamos voltar a olhar para a contagem. Já vamos no número 13. Quem temos aqui, André?
1: Número 13, a chuva está de volta.

0: seguimos a contagem do TNT. Vamos no número 11, onde estão as Cat's Eye com Animal, desce 2 lugares.
1: E no número 12 temos uma reentrada. Pedro Santos está de volta à contagem com I Don't Know Me.
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0: pessoas da minha geração, se calhar ao André não diz assim tanto, mas eu estava ansiosa por um pretexto para passar uma música desta banda e é hoje.
1: As formas que ela encontra de me chamar velho.
0: Eu? Não, então, bom, estamos a falar de quem? Dos One Direction.
1: Ok.
0: Eu não vivi assim tanto, não era doida pelos One Direction, mas eles passaram pela minha vida e eu tenho músicas deles que gosto muito. Uhum. E estamos a falar deles hoje porquê? Porque um dos membros da banda faz anos.
1: Quem?
0: Niall Horan. O André não sabe bem dizer este nome. Normalmente sou eu que não sei dizer os nomes dos artistas. Mas André, como é que se chama?
1: Até é o Niall Horan, que parece o nome do medicamento.
0: Niall Horan faz 33 anos hoje, portanto muitos parabéns. E eu quero muito, muito passar esta música. Eu não sei se tu gostas, não gostas, mas eu não quero saber.
1: Dos One Direction. Uhum. Gosto muito da Story of My Life, acho que é o maior êxito deles.
0: Então eu vou buscar. Fiquei muito triste enquanto estou aqui à procura. Fiquei muito triste quando eles se separaram, porque eles separaram, sabes, que foi em... Calma, eu apontei aqui. 2016. Ah, já foi há 10 anos.
1: Há 10 anos.
0: Eles tiveram muito pouco tempo juntos.
1: Não é um divórcio recente.

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1: Está na hora do TNT Throwback desta semana e eu tenho de admitir que estou muito entusiasmada. Eu acho que isto diz muito às pessoas.

0: Eles tiveram muito pouco tempo juntos.
1: Não é um divórcio, um divórcio recente. Não é. Também não é divórcio nem divórcio.
0: Olha, tenho aqui a música, se calhar vamos a isto.
1: É melhor que eu só estou a disparar.
0: The Story of My Life, somos One Direction, na Rádio Comercial. 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
0: Boa tarde, bom domingo. Está no ar o TNT Todos no Top, o programa em que ouvimos juntos as 20 músicas mais votadas da semana. Está comigo Mariana Pinto. Está também com o André Penin. Olá, André.
8: Olá, boa tarde.
0: Estamos consigo. O que é que foi? Estamos consigo até às 8 da noite.
8: Eu já me estou a rir porque eu tenho uma coisa para contar.
0: O quê?
8: Aos nossos ouvintes.
0: O quê? André, isto acontece sempre. Tu não falas comigo antes do programa começar sobre as coisas e depois eu não sei se quero falar sobre isso.
8: Tu não queres.
0: É o quê?
8: Mas vais falar. Aconteceu uma coisa à Mariana esta semana que é um clássico Mariana.
0: Eu nem sei qual delas foi.
8: Então, Mariana diz-me: André, eu hoje tenho que sair um bocadinho mais cedo, tenho uma consulta.
0: Fogo, já sei. André, nunca te aconteceu? Nunca.
8: E a Mariana não chegou a ir a essa consulta. Porquê, Mariana?
0: Porque eu percebi, e percebi a tempo, graças a Deus, que eu tinha marcado. O dia estava certo, o mês não. Portanto, eu marquei, queria marcar para setembro e marquei para outubro. Mas é assim, para já de rir, isto nunca te... Isto, de certeza absoluta... Ai, quem nos está a ouvir, mande mensagens, por favor, aqui para o nosso WhatsApp. 910033759. Nunca marcou uma consulta para o mês errado. É que o André está a rir e está a gozar comigo. Olha, isto vai-te acontecer. Eu acredito no karma.
8: Eu só tenho pena...
0: Vai-te não, acontecer.
8: Só tenho pena de não teres ido mesmo, de teres chegado lá.
0: Bem, se eu tivesse ido e chegasse lá... Não, é que a conversa com a senhora ia ser: olá, boa tarde, tenho agora uma consulta. Qual é o nome? E eu dizia: Mariana Pinto. Não, não tenho aqui nada. Tenho.
8: Como não? Eu marquei. Como não? Livre de reclamações já.
0: Íamos ficar ali horas. Tem, não tem. Até que eu ia perceber que... era para o mês.
8: Mariana,
0: que vem.
8: Nunca mudes, por favor.
0: Olha, nunca mudo, que é para tu gozares comigo a vida toda.
8: Claro. Vamos voltar à tabela.
0: Vamos sim.
8: No número 3 esta semana.
0: Já vamos no número 3.
8: Atenção, que no número 3 está o líder da semana passada. Noah Kahan com The Great Divide.

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1: Está na hora do último extra da contagem deste TNT e é assim, André, temos de assumir uma coisa.
2: O quê?
1: Para nós, todos os pretextos são bons para passar Bad Bunny.
2: É verdade.
1: No TNT nós somos doidos pelo Bad Bunny, gostamos muito. E esta semana vimos uma notícia e quando vimos a notícia olhámos um para o outro e pensámos, TNT!
2: Vai para o TNT.
1: Claro.
2: Eu relembro que nós, há uns meses, começámos uma campanha de bilhetes Bad Bunny.
1: Não, a lata. A lata, sem vergonha nenhuma na cara, a pedir. A verdade é que não conseguimos, graças à campanha.
2: Uhum.
1: Conseguimos por outros meios e pagámos.
2: E pagámos.
1: É muito importante sublinhar.
2: Pronto. Mas porquê é que vamos passar Bad Bunny, Mariana?
1: Não podemos passar já, estou a brincar. Vamos passar Bad Bunny porque ele, a semana passada, ganhou 7 Emmys. Ele estava nomeado para 7 categorias e ganhou todas. Ganhou os 7.
2: Vai buscar. E sabes quais são as 7,
1: Olha,
2: Mariana?
1: Melhor direção técnica, melhor coreografia, desenho de iluminação, mistura de som, melhor direção musical.
2: E mais houvesse.
1: Por ser lindo, por ser bonito, por também dançar muito bem, quase tão bem como André Penin dança.
2: Bom, e para surpresa de cerca de 0 pessoas, vamos então passar Bad Bunny.
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1: Numa semana de muito calor, temos verão a subir na contagem do TNT.
2: Uau, o que ele fez aqui?
1: Gostaste?
2: Adorei.
1: Devias aprender.
2: Nunca mudes. Nunca mudes, André, porque olha, é por isto, é por estas coisas que eu adoro trabalhar ao domingo.
1: Podia ser aprender alguma coisa, mas bom.
2: O que é que ias dizer? Continua.
1: Afonso de Brás e Luís Trigacheiro sobem 4 lugares e estão no número 2 do TNT.
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0: Roberto Salgueiro, sonoplastia de Nuno Gonçalo e apresentação desta dupla sexy.
1: Ah, uau!
0: E extremamente competente.
1: Uau, concordo com tudo.
0: André Penima e Ana
1: Pires. Nunca falaste tão bem. Já a seguir, não saia daí, a Ana Isabela Roja deve estar mesmo a chegar e vai ficar consigo até à meia-noite. Nós vamos à nossa vida, porque nós também temos uma vida separada.
0: Olha, fala por ti.
1: Separada? Temos uma... O quê? Vais comigo agora para casa? Não vais?
0: Ah, não te disseram.
1: Não, o quê?
0: Vou ficar lá a dormir um mês. Agora.
1: Então, olha, André, um beijinho. Tem um resto de bom fim de semana. E vemo-nos amanhã.
0: Desse lado, tenho uma ótima semana.

0: E encontramos novamente em antena. Foi ontem durante a manhã e agora à noite. Miguel Laia, que nos vai contar o que se passa em Portugal e no mundo. As notícias aqui na Rádio Comercial. Boa noite, Miguel.
1: Boa noite. O Benfica acaba de vencer o Gil Vicente por 3-1 em jogo da sexta jornada do campeonato. Dois golos de Pavlidis e um de Prestiani deram o triunfo às Águias. O Gil Vicente chegou a estar na frente do marcador com o golo de Héctor Hernández aos 7 minutos. No outro jogo, o Santa Clara venceu o Aroca por 2-1. Daqui a meia hora arranca o Famalicão Sporting. Há três mexidas. No 11 inicial dos Leões entram Ivan Fresneda, Zeno De Bast e Flávio Gonçalves para as saídas de Vaianidis, Eduardo Quaresma e Rodrigo Zalazar. Portugal está pela primeira vez nos oitavos de final do Mundial Feminino Sub-20. Venceu a Costa Rica por 3-0 e ficou em segundo lugar no Grupo E. A selecionadora nacional Marisa Gomes, em declarações à Live Mode TV, destacou o feito histórico.
2: Penso que é muito importante para nós, não só estar aqui, mas sobretudo a passagem. Representa muito para aquilo que tem sido o percurso desta geração e desta equipa e, portanto, elas são de parabéns. O próximo adversário também será, com certeza, um desafio que fará crescer as jogadoras. E aquilo que a equipa tem feito desde o primeiro minuto até agora revela que temos confiança para sermos competitivos com qualquer equipa.
1: Portugal vai defrontar na próxima fase a Espanha, jogo na quarta-feira às 5:30 da tarde. O presidente da Liga dos Bombeiros diz que os aumentos no preço dos combustíveis estão a estrangular as corporações. António Nunes diz que a despesa com combustíveis aumentou cerca de 40% e pede ao governo medidas urgentes. Amanhã o gasóleo deverá aumentar 4 cêntimos e a gasolina deverá descer 6 cêntimos. As primeiras projeções dão a vitória à esquerda nas eleições legislativas da Suécia. Os partidos da esquerda terão vencido com mais de 51% dos votos contra os quase 47% do bloco de direita. A extrema-direita aparece em terceiro lugar, com cerca de 17% dos votos. A confirmarem-se estes resultados, Magdalena Andersson deverá tornar-se a primeira mulher a ser eleita primeira-ministra da Suécia.
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0: Paulo Miranda, boa noite. E nós, como é que estamos de trânsito?
4: Olá, muito boa noite. Nós, por aqui, estamos com algumas informações importantes para os condutores que estão neste momento a ouvir a Rádio Comercial. Pedimos especial atenção à A28, no sentido de Viana-Porto. Há trânsito lento a partir da zona de Mindelo até à passagem pelo nó da A41. Mais à frente, lentidão entre a Ponte Lessa e a Avenida AEP. A A44 com abrandamentos no acesso à A1 em direção à Ponta Rábida, passando para a zona de Lisboa, trânsito bastante intenso na A2. Com demora um pouco antes do segundo viaduto do Feijó para a ponte 25 de Abril, acesso ao nó de Almada ainda congestionados, principalmente o IC20 a partir do nó do Hospital, a ponte Vasco da Gama com filas nas portagens e ao longo do tabuleiro também alguns pontos de abrandamento, nomeadamente na Cala de Samora e no tabuleiro principal da ponte em direção a Sacavém. Quanto à segunda circular, tem agora trânsito mais acumulado na passagem pelo Estádio da Luz, na ligação de Benfica para Sacavém. Terminou o jogo e naturalmente todos os acessos à volta do estádio estão agora um pouco mais complicados. Temos também trânsito a circular com alguma intensidade na A8, na chegada às portagens de Loures. No entanto, a partir daí, em direção ao centro da cidade de Lisboa, não existem quaisquer dificuldades.
5: Já foi.
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0: E pronto, cá estamos para mais uma noite arrojada. 4 horas até bem perto da meia-noite.

0: I Will Wait, Mumford & Sons, aqui na Rádio Comercial. A melhor música sempre, em casa, no carro, em todo dia, em todo lado. Eu, de facto, vou esperar que este dia não seja um domingo, dia 13 de setembro. Porquê? Porque hoje é dia do chefe trocar de papel com um funcionário. Estou a imaginar a Diogo Beja a trocar de papel comigo, a ser uma roqueira e uma morcega e uma festivaleira. Ele é do rock, mas não sei se trocar de papel comigo ia ser bom. Ou, não sei. É gira a ideia, gosto do chefe trocar de papel com um funcionário. E pronto, hoje é domingo, não dá. Mas para o ano, calha uma segunda-feira, não é? Se tudo correr bem. Vamos anotar este dia e fazer este desafio. God Was Showing Off é a música nova do Bruno Mars para ouvir agora. Boa noite.
1: 1, 2, 3.

0: inacreditável. Ela é muito querida. Conversámos com ela no final do concerto, conversei. E ela está muito ansiosa pelos concertos que vai dar com a Comercial na Super Boca Arena em dezembro. Vão ser duas datas. Estou a falar da Sara Correia, Quero é Viver, aqui na Rádio Comercial. A melhor música sempre em casa, no carro, em todo o lado. De regresso, o podcast Rockstar teve aqui um bocadinho de férias, porque entre festivais, concertos e datas e esta loucura da minha vida, não consegui fazer Rockstar, mas tenho algumas novidades preparadas. E ainda esta semana vou gravar com uma banda que está a fazer 30 anos de carreira, que vai regressar e que tem música nova que vai estrear no Rockstar.
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0: Daqui a pouco, o Script na Comercial e também a Britney Spears.
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Não vou falar-vos disso aqui. 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

0: Obrigado pelo desastre, mas os rumores são verdade e eu já não estou sozinha.
1: Bárbara Tinoco na Comercial, 40 minutos non-stop. 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
7: Malta, malta, é só para vos dizer que eu estou aqui com os copos.
8: Sim, e estou na dúvida. Qual deles o mais lindo? Limão, morango ou maracujá?
7: Copos? De limonada H3, estavam a pensar no quê? Ai, ai, ai.
9: O H3 lançou uma

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1: Mais uma hora, mais uma viagem até à meia.

Self-Aware, está mesmo a dizer, é Temper City, aqui na Rádio Comercial, a melhor música sempre, em casa, no carro, em todo lado. Há pouco disse-lhe que hoje é dia das pessoas que têm uma coisa interessante, depois com esta coisa toda de músicas, e não sei o que é que eu ia me esquecer. Pronto, fiz um teaser e não concretizei. Hoje é dia das pessoas que têm uma coisa. Eu tenho a certeza que não sou a única no mundo a ter. Tenho mesmo a certeza absoluta. Já falei com amigos e também têm. É uma coisa que nasce connosco e nós não conseguimos controlar, até porque estamos a dormir. É o dia das pessoas que têm mal acordar. Ai, olha, não está a perceber. Eu agora já não tenho tão mal acordar. Tenho um bocadinho. Se me acordarem assim de repente e com muita pressa, eu fico muito desorientada. Fico mesmo... Eu não quero dizer agressiva, mas menos simpática. Pronto, não fico muito agradável. Agora, o que acontece nos últimos anos, eu melhorei um bocadinho, já não tenho tão mal a acordar, antigamente era um bocadinho mais feroz. Agora, o que se passa é, se falarem comigo enquanto eu estiver a dormir, se me acordarem para me dizer uma coisa qualquer, eu não me vou lembrar. Aconteceu há pouco tempo com a minha filha, disse-me uma coisa qualquer, disse-me, oh mãe, mas eu acordei-te, eu disse-te. Pois, mas isso é a mesma coisa que nada, não vale a pena. Mas pronto, hoje é dia das pessoas que têm mal acordar. Junte-se a mim, Tima Roja. Ai, enfim, isto não é fácil. Something to Lose, Della Lefty, agora na comercial.

0: Sabe que há quem diga Shawn Mendes, mas ele não é Shawn Mendes, ele é mesmo Shawn Mendes. É porque o pai dele é português e Mendes é mesmo apelido português, é o Shawn Mendes. Pronto, eu sei que é um bocadinho estranho, mas é verdade. Claro que ele não diz bem Mendes, não é? Diz Mendes, enfim. Shawn Mendes aqui na sua rádio comercial, eu gosto de acentuar no português. Melhor música, onde quer que esteja, em direto para todo mundo, radiocomercial.pt. Daqui a pouco, a nova do Ciro. Então, que o mundo acabe.
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A Palmira tem um problema. Se calhar tem mais, mas que nós saibamos, só tem um que é: não sabe andar de bicicleta. Epá, isso é que é mau, porque andar de bicicleta é tão bom e acho que nós devemos todos aprender a andar de bicicleta desde muito pequeninos. É como aprender a nadar. São duas coisas imprescindíveis na nossa vida. E pronto, e o que é que sabemos mais sobre a Palmira? Adora fazer jardinagem, que é uma coisa que eu também acho que é muito... É uma coisa que nos é relaxante, é isso que eu queria dizer. Hoje está-me a faltar as palavras. É relaxante fazer jardinagem, não é? Ocupa a mente, estamos ali.

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1: A portuguesa Maru, com Kiss Me, aqui na Rádio Comercial, a melhor música sempre, em casa, no carro ou em todo lado, pode aproveitar e dedicar esta música a alguém, se precisar assim de uma beijoca daquelas assim boas. 40 minutos sem pausas aqui na sua Rádio Comercial.

0: Ariana Grande, aqui na Rádio Comercial, a melhor música sempre, em casa, no carro, em todo lado, depois de 40 minutos sem interrupções. 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Daqui a pouco, Bárbara Bandeira.
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